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Bom dia, bons dias para o outro lado do Rio Minho. Uma manhã espetacular depois de ontem, depois aí das 2 da tarde, a chuva, e durante a noite, e agora está uma manhã espetacular. O céu, aquele azul bonito, aquele azul clarinho, o sol a brilhar e 16 graus de temperatura. Bem, eu ontem dizia que não acreditava que chovesse, mas afinal ela veio calmamente, regou tudo, porque hoje também é o Dia Mundial da Agricultura, hoje. Ontem regou, hoje veio.

Dia Mundial da Agricultura, nesta quarta-feira, dia 9 do mês de setembro. Início das Feiras Novas de Ponto Lima, primeiro dia. Hoje, quarta-feira, é dia de feira em Caminha, em Valença. Ah, lá, feirantes, em Valença. E também, onde? No Tubinho. No Tubinho, só até às 2:30 da tarde, hora portuguesa. Ora bem, malta, para quem está doente, olha, a equipa da Rádio Cerveira deseja rápidas melhoras, uma boa recuperação. 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Já por cá passou a Cristina, distribuidora de pão, bolos, é muita coisa. Olha, boa distribuição e as melhoras. A Cristina anda com uma gripe às costas. As melhoras para ela. Ora bem, o Pifas vai estar aqui na companhia da Rádio Cerveira e na sua, claro, até às 10 da manhã. Eu sou o Diamantino Graça Fernandes. 11 minutos depois das 8 da manhã, olha para si que está na cama, está a tomar um pequeno almoço, está a trabalhar, está a descansar, está a fazer qualquer coisa, olha, ótimo, porreiro, é? Bom dia! E para aquela malta toda que está na companhia dos 93.6... É mesmo assim. Está nas bancas mais uma edição do Cerveira Nova. Primeira página, uma fotografia do Presidente da Câmara Municipal de Vila Nova de Cerveira e do Presidente da República. Presidente da República destacou em Vila Nova de Cerveira como território de fronteira. O quinto Festival de Pizzas regressa a Vila Nova de Cerveira, de 11 a 13 deste mês de setembro. A Panha de Bivalves interdita no Rio Minho por razões de saúde pública. Emergência médica com nova organização desde setembro. Perdão. Futebol Distrital está de regresso. O Cerveira e o Campos apresentam os plantéis cenas para a nova época. Primeira caminhada da Casa do Benfica reuniu cerca de 140 participantes. Música. 24 páginas de muita e boa leitura. Fechando na última página, é a vez de Hugo Carpinteira, põe ponto final numa longa carreira no futebol. Música.

Ora bem, os pensionistas estão a esfregar as mãos. Porquê? Porque o primeiro-ministro anunciou um extra nas pensões e baixar o IRS. Nas pensões a coisa vai, olha, 200 euros para os mais, as pensões mais baixas, as intermédias 150 e aquelas, as maiores, só 100 euros. Montenegro anunciou então um Natal gordo para reformas até 1.611 euros. Tudo isto virá no mês de novembro. O Partido de Ventura isolado na votação contra o governo. O ministro da Administração Interna faz meia-culpa e recusa admitir-se e diz que não é da maçonaria. O desastre na educação. Antigo ministro culpa redes sociais. Em Lisboa, invadir uma casa de madrugada para roubar gatos esfinge. Ontem começou a Liga dos Campeões. O Futebol Clube do Porto foi derrotado no Dragão pelo Manchester City, 2-0. Hoje é a vez do Sporting jogar frente ao Galatasaray na Sport TV 5 às 20 horas. O jogo em atraso do Nacional da Primeira Divisão, Moreirense-Benfica, 20:45 na TVI. Ora bem, vamos parar a música e vamos nos debruçar mais pormenorizadamente sobre as notícias.

0: Então vamos lá parar a música e... Isto é a tosse matinal. É verdade, bem diz o Martins, é, há que tomar aquele supositório matinal, pois claro. Entretanto, olha, mais uma moção de censura, mais uma derrota clara para o líder do Chega, que insiste em privilegiar a política espetáculo. Não é disso que o país precisa. Mais uma derrota do André Ventura, presidente do Chega. Não fosse coisa que não estivesse anunciada. Bem, agora então a nossa pincelada pela Liga dos Campeões. Ontem o Real Madrid ganhou, mas viu-se e desejou-se para levar vencida o Inter de Milão por 2-1. Futebol Clube do Porto 0, Manchester City 2, Lille 2, Betis 3. O Betis de Sevilha, depois de vencer o Real Madrid para o Campeonato Espanhol, hein? Foi a França e ganhou ao Lille. Borussia Dortmund 3, Vila Real, Submarino Amarelo 2. AEK de Atenas 1, Lask de Linz 0 e Bruges 2, Aston Villa 3. Para hoje estão agendados também às 6:15 da tarde, 17:45, o Barcelona Feyenoord e o Stuttgart Viking FK. Às 20 horas, Nápoles Arsenal, PSG Slavia de Bratislava, Liverpool Atlético Madrid e o Sporting Galatasaray. Isto é, são 36 equipas. Isto é por pontos. Por pontos. É? Pois claro, vamos lá ver se começámos mal, o Porto a perder quase 50 mil no Estádio do Dragão ontem. Vamos ver o que é que nos reserva o Sporting hoje frente ao Galatasaray. Como disse também, embora o treinador do Sporting diga que a nossa Champions é o campeonato, não é nada. A Liga dos Campeões, o treinador do Sporting não diz nada. Bem, também há um jogo em atraso da terceira jornada, vai-se realizar em Moreira de Cónegos, Moreirense Benfica, às 20... Como é? Ai, agora que me... Agora... Ai, às 20h45 na TVI. Assim, opa, este, ah. Olha, o Montenegro então responde a censura com bónus nas pensões e baixa também o IRS. É, pois. E agora vamos lá ver, isto é só para o próximo mês de estamos em setembro, outubro, novembro, acho que é só para novembro, é? Só para novembro, é? Olha, só para, digo eu aqui, isto, pois, dá-me a sensação que isto é só vai ser pago em novembro, não é? Ai, que maldita tosse. Bem, pronto. Oh, seja como for, são 200 euros para as pensões mais baixas, 150 para as intermédias e 100 euros para as pensões mais altas, pronto. E... ele, o dinheirito, ele, quando promete o dinheiro, bem. Entretanto, o ministro da Administração Interna, Luís Neves, faz meia-culpa, mas recusa demitir-se. O ministro diz que não é da maçonaria e ganhou 95 mil euros com a venda da casa herdada. Pois. Regresso às aulas agrava o orçamento das famílias. Pois é. Casal homicida, de novo condenado, mas continua em liberdade. Isto porque tem já muito tempo de prisão preventiva. A GNR da Almada trava o Homem-Aranha, responsável por 11 assaltos. Homem-Aranha. E lá cada uma. Olha, invadiram uma casa de madrugada em Lisboa para roubar gatos. Esfinge. O ladrão terá usado a chave falsa para entrar num apartamento na Penha de França. A dona oferece recompensa e a associação apela para a entrega anónima. Oh, coitadinhos daqueles gatos, pá. Gatos, esfinge. Sinceramente, nunca tinha ouvido falar nesta espécie de gatos, mas... ele há cada uma. Ora bem, tarado sexual detido por 16 crimes contra 4 vítimas. Isto em Sintra. E agora Portugal e mais 11 países anunciam sanções contra colonatos. E João Costa culpa as redes sociais por queda no PISA. A contraproposta não agrada e a greve pode manter-se no INEM. Pois a proposta não agradou, isto pode ir a 14 e 28 greve dos técnicos do INEM. Parece que se vai manter para o dia 14, dia 14 que é segunda-feira, e para o dia 14 e 28. 28 é, pois, é um sábado, pois. Portugal integra o grupo de países que baixou o IRS. Pois acho muito bem, acho muito bem. O PPR já pagou 15 mil milhões, pá. O fisco está a notificar senhorios para cessarem contratos. Milhares na Alemanha protestaram contra a extrema-direita. A extrema-direita. Agora, mínima de 13, máxima de 24. Quarto minguante é a fase da Lua que estamos a atravessar. Aqui nesta página das vidas, e lá cada vida, a cada pipoca. Ana Martins, Ana Garcia Martins, a pipoca mais doce, pá. Ai, ele, sim, senhor. Olha, é cada fotografia que diz que é. Ver estas fotografias pode fazer bem à saúde. E, entretanto, olha, vai haver novos protestos. Pronto. Encontro dos sindicatos e associações das duas forças de segurança em Lisboa. PSP e GNR reúnem-se para novos protestos. Pronto. E agora o provérbio para hoje diz: tão belo não há nada como aquilo que nos agrada. Tão belo não há nada como aquilo que nos agrada. Ai, ai, ai, ai. E agora, olha, agora para vos dizer que um indivíduo em Famalicão foi atropelado pelo próprio carro, pá. Estava a tentar fazer o veículo pegado em porrão. Um homem de 80 anos, pá. Pois. Ora bem, entretanto, vamos fechar com o Euro Milhões. Estrelas, o 7 e o 12. 7 e 12, as estrelas. Os 5 números, 13, 17, 33, 35, 39. 13, 17, 33, 35, 39. Olha, um abraço daqui a um bocadinho para os amigos feirantes, essencialmente para Valença, e para o nosso amigo, para o King Grilo e família. Para já, vamos aos compromissos publicitários. Vamos lá.
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2: É verdade que manhã é espetacular. Quem viu o final do dia de ontem, depois das 14 horas e à noite e tudo, e olha, que maravilha, que maravilha. Ora bem, a temperatura 16 graus, o céu, como disse, está aquele azul, é clarinho, que maravilha. E então, olha, está um dia bom para o início das Feiras Novas em Ponte Lima, logo à noite, a partir das 21h30, com o quê? Ai, com aquela arruada das concertinas. Depois será às 10h30 a ligação da luz elétrica e depois, no final, a grande partida de fogo de artifício. Isto vai acontecer hoje à noite em Ponte Lima. Pronto, então, para os feirantes. Feira em Caminha, em Valença e no Tominho.

Ora bem, então a nossa saudação para todos os feirados, essencialmente ali para aqueles de Valença, que estão sempre a sintonizar a Rádio Cerveira ali no dia de feira, às quartas, em Valença. Hoje é o Dia Mundial da Agricultura. Pois é verdade, olha, então, olha, é Dia Mundial da Agricultura.

Dia Mundial da Agricultura. É verdade. Ora bem, agora temos aqui uns aniversários aí para tratar. Ora bem, ontem a Ângela Costa esteve de aniversário. Ontem. Ângela Costa. Hoje, quem está de aniversário é a Fabiana, a filha. Hã? Engraçado, não é? Ontem foi a mãe, hoje é a filha. Ontem a Ângela Costa, hoje a Fabiana está de aniversário. Então vamos lá ao aniversário.

Parabéns para a Ângela Costa, que ontem esteve de aniversário, e hoje está a filha, a Fabiana. Temos aqui uma musiquinha, então, para elas assim, olha. Porque hoje é dia de festa, não é?

0: Natal.
1: Ora, o agosto já passou, mas ainda há muitas festas agora, agora neste mês de setembro.
0: Que saudades eu já tinha das nossas festas de verão.
1: Vila Praia de Âncora, Ponto Lima. Aqui no Tominho, do outro lado do rio.

0: Pronto, então um bom aniversário para a Fabiana hoje. E ontem foi a mãe que esteve de aniversário. Bem, com permissos publicitários, eles já cá estão.
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0: Para trás ficaram os compromissos publicitários, então temos aqui a magia, pois claro, a magia das concertinas. É o nosso amigo, a magia das concertinas, Nelson Costa e o Filipe Pedrosa. É verdade. Isto vem a propósito das feiras novas que hoje começam em Ponto Lima. Eu vou repetir, já há bocado disse, a Roda das Concertinas, 21h30. É o encontro, o grande encontro das concertinas. Se calhar o maior encontro de concertinas deste país. Às 10h30 da noite, abertura oficial da iluminação. Rusgas e concertinas para a noite adentro e depois o fogo, a grande partida de fogo de artifício. Bem, isto para hoje. Então, olha, vamos lá. A nossa homenagem às concertinas.

0: Ora bem, viva a nossa tradição e vamos caminhando para as 9 da manhã. 3 minutinhos nos separam das 9 da manhã. Vamos assim até às 9. Estamos aí mais um aniversário depois das 9.
1: Hoje não estou sozinho, hoje não estou sozinho, tenho aqui...
0: Também eu hoje não estou sozinho, estou eu e o Pifas.
1: Tenho aqui...

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1: Cerveira dá palco à prata da casa e à juventude dinâmica com um concerto dos do Baquito.
2: Notícias com Rui Vaz Carpinteira.
1: Vilalba Cerveira consolida-se como território de valorização da cultura, da criatividade e dos novos talentos, dando palco à juventude e à chamada prata da casa. No dia 0 de setembro, às 21h30, o Palco da Jarte recebe os do Baquito, uma jovem banda do Alto Minho que reúne músicos entre os 16 e os 19 anos num concerto que promete trazer energia, irreverência e boa disposição. Com uma formação composta por Carolina Alves, na voz, Pedro Quintas, na bateria, Manecas, guitarra, Tomé Castro, guitarra, Salvador Cruz, baixo e Gabriel Alves, piano, os do Baquito representam uma nova geração de músicos que encontra na criação artística uma forma de expressão, encontro e participação na vida cultural da região. Ainda jovens, os elementos da banda têm vindo a construir uma identidade musical marcada pelo entusiasmo e pela vontade de subir ao palco, assumindo a música como espaço privilegiado para experimentar, aprender e partilhar com o público. A sua presença no Palco das Artes constitui, assim, não apenas um momento de entretenimento, mas também uma oportunidade para dar visibilidade ao talento emergente e incentivar a participação dos mais novos na programação cultural. Mais do que um concerto, a noite de 19 de setembro pretende ser um encontro entre a juventude, a música e a comunidade, mostrando que o Alto Minho é também território fértil para o aparecimento de novos projetos e criadores. O concerto dos do Baquito realiza-se no dia 19 de setembro, às 21h30, no Palco das Artes, em Vilalba Cerveira, com entrada a 5 euros. Alto Minho exige obras urgentes para melhorar acessos e competitividade. O Alto Minho quer avançar com um conjunto de investimentos considerados essenciais e urgentes nas infraestruturas e acessibilidades, com o objetivo de reforçar a competitividade, a atratividade, a conectividade e a resiliência da região. Entre as prioridades está a construção da variante de Valença, Monção e Melgaço, até Salvaterra do Minho, incluindo uma nova ligação internacional à A52, e o prolongamento da A28 entre Vila Nova Cerveira e o Nó de Sapardes, ou até à futura variante de Valença, dependendo dos estudos técnicos. O Val do Lima é considerada prioritária, a ligação à fronteira da Madalena, através da requalificação da Estrada Nacional 203 e da Estrada Nacional 304-1, entre Ponta Barca e Lindoso, procurando reduzir os tempos de acesso a Ourense e preservar os valores ambientais do Parque Nacional da Peneda-Gerês. Está também prevista a variante de Ponte Lima para resolver atuais estrangulamentos de trânsito e o reforço da ligação ferroviária direta ao Porto do Mar de Viana do Castelo, considerado fundamental para aumentar a capacidade exportadora. Nos projetos a estudar estão ainda uma nova ponte internacional sobre o Rio Minho, entre Caminha e La Guardia, na zona de Seixas, e a melhoria das ligações rodoviárias entre Arcos de Valdevez e Monção. Para Paredes Cor é definida uma solução para os estrangulamentos nas ligações a Ponte Lima, Arcos de Valdevez e Monção. Está igualmente prevista uma nova ligação rodoviária à A28, no concelho de Viana do Castelo, numa localização a definir através de estudos prévios. A proposta considera estas intervenções fundamentais para melhorar a mobilidade, aproximar os concelhos do Alto Minho e reforçar a ligação da região à Galiza e aos principais eixos nacionais e internacionais. Fortaleza de Valença, representante do Minho na final das 7 Maravilhas de Portugal. Única representante de toda a região na grande final, a Fortaleza de Valença, convoca agora todos os minhotos para uma grande mobilização. O objetivo é levar o símbolo maior do Minho ao pódio das 7 Maravilhas de Portugal. Depois de uma caminhada extraordinária, marcada por uma forte mobilização popular, a Fortaleza de Valença chegou à grande final das novas 7 Maravilhas de Portugal, na categoria Castelos. Agora chegou o momento decisivo, cada voto pode fazer a diferença e todo o Minho é chamado a unir-se em torno de um dos seus maiores símbolos patrimoniais. A Fortaleza de Valença chega a esta final em nome de uma região inteira. É a única candidata minhota ainda em competição e assume, por isso, nesta derradeira etapa, o papel de embaixadora de todo o Minho, levando consigo séculos de história, identidade, memória e património. A Fortaleza de Valença tem agora a oportunidade de conquistar uma das 7 maravilhas de Portugal e trazer para o Minho um reconhecimento de dimensão nacional. Mais do que conquistar um título, esta é uma oportunidade para afirmar perante todo o país a força, a beleza, a história e a singularidade do património minhoto. A Câmara Municipal de Valença lança por isso um apelo a todos os minhotos e a todos os portugueses. Votem na Fortaleza de

0: entretanto, esteja em perfeitas condições. As piscinas municipais de Vila Praia de Âncora encontram-se temporariamente encerradas para a realização de trabalhos de manutenção e conservação que estão a ser levados a cabo pelos funcionários do município de Caminha. O objetivo é garantir que o equipamento esteja em perfeitas condições para receber os utentes no início do próximo ano letivo, proporcionando mais segurança, conforto e qualidade a toda a comunidade escolar, associações, clubes e público em geral. A reabertura está prevista para 16 de setembro. O DHI Presa Escola regressa à pista de Insalde no próximo domingo, dia 13 de setembro. Com treinos a partir das 9 da manhã, as provas começam às 14 e poderá assistir aos atletas que, ao competirem para o Campeonato do Minho, proporcionarão descidas, disputas e momentos cheios de energia e adrenalina. Se prefere a perspectiva de atleta, ainda se pode inscrever consultando o link na página do município de Paredes de Cora. Agora a fechar. Homem simulou o próprio sequestro e estava hospedado num hotel em Elche, em Espanha. Um homem de 41 anos foi detido em Elche, na província espanhola de Alicante, por suspeita de ter simulado o próprio sequestro. O homem contou à Polícia Nacional que tinha sido raptado e mantido em cativeiro durante 2 dias, período em que alegadamente teria sido agredido e esfaqueado. Disse ainda que vários indivíduos o teriam abordado junto de casa, colocado à força num carro e levado para um local desconhecido, onde ficou com as mãos atadas. Segundo o seu relato, os alegados sequestradores permitiram-lhe fazer uma chamada à companheira, mas obrigaram-no a dizer que tinha sido detido pelas autoridades. No entanto, a investigação levantou várias contradições. Os agentes da Unidade de Criminalidade, especializada em violenta, não encontraram imagens que confirmassem o alegado sequestro e descobriram que durante os 2 dias em que dizia ter estado em cativeiro, o homem estava hospedado voluntariamente num hotel. As câmaras do estabelecimento mostram-no a chegar sozinho, a fazer check-in, a apresentar a documentação e a pagar em dinheiro. Estava inclusivamente com a mesma roupa quando apresentou a denúncia. A companheira confirmou à polícia que o homem lhe tinha contado de forma nervosa que tinha sido detido e que posteriormente lhe relatou o alegado sequestro. O suspeito foi detido e presente ao Tribunal de Instrução de Elche, ficando agora o caso sob investigação. Bom, aí chama-se arte. Eu fico por aqui, desejo uma ótima quarta-feira, volto em próximas edições.
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1: Depois dos compromissos publicitários, da informação com o Rui Vaz Carpinteira, do sinal horário das 9 da manhã, temos aqui algumas coisas para vos dizer que no restaurante Virgem de Fátima, em Caminha, para o próximo fim de semana, que se avizinha, 12 e 13, espetacular borrego no restaurante. Agora, a matiné está a cargo do Alma Viva, do Alma Viva, no domingo 13 de setembro, entre as 16 e as 19 horas. E, como disse, borrego, 12 e 13, é o prato do fim de semana do restaurante Virgem de Fátima, em Caminha. Também a não perder, a espetacular sardinhada, no dia 12, sábado, 19 horas, no campo de futebol de Cerdal. A música a cargo dos irmãos e amigos. Olhe, vai haver vinho novo, broa caseira, sardinhas, febras, caldo verde, muita coisa, vá? A não perder esta sardinhada no campo de futebol de Cerdal, sábado, a partir das 19 horas. Bem, também vai acontecer em Vila Nova de Cerveira o Festival de Bandas. 27 de setembro, Festival Internacional, o 19º Festival Internacional de Bandas de Música. As bandas convidadas, a Banda Nova de Barroselas, Barroselas Viana do Castelo, a Banda Marcial de Guifães da Maia, Maia Porto, a Banda Filarmónica da Mama Rosa, Oliveira do Hospital, Oliveira do Bairro, de Oliveira das Meias, vem a Banda Musical São Martinho de Fajões. E agora é internacional, porque bem, a agrupação musical do Rosal, aqui do outro lado do Rio, que ficou em quarto lugar no Campeonato do Mundo de Bandas de Música. Ora bem, temos uns parabéns daqui a bocadinho. Ah, não, para passar já, depois para falar de comes e bebes, o restaurante Foral Dom Dinis está encerrado à quarta-feira, mas vamos falar do restaurante Lima daqui a bocadinho. Vamos saber o que é que vai acontecer lá hoje de pratos do dia. Para já, olha, diz-me a Salomé lá de Fontoura que a mãe hoje completa 70 primaveras. Pronto, então 70 primaveras completa a mãe da Salomé em Fontoura. Vamos lá aos parabéns.

Ora bem, então vamos passar os parabéns para a mãe da Salomé, lá para Fontoura. E parabéns, e que esta data se repita por muitos e muitos anos, e eu que esteja cá para os contar. Vamos lá então, com a musiquinha para a mãe da Salomé.

0: Ora bem, foi a musiquinha que passámos então para a mãe da Salomé Lee de Fontoura, que hoje está de parabéns. E oxalá que corra bem este dia de parabéns, de aniversário. 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E agora, onde é que nós vamos? Onde é? Ah, os compromissos publicitários. Está bem.
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2: Ora, os compromissos publicitários ficaram para trás e olha, vamos também falar dos bombeiros voluntários de Vila Nova de Cerveira, é verdade, para eles, olha, forte abraço, um bom dia e oxalá que não tenham muito o que fazer, é bom sinal. Há outros que precisam de muito trabalho, mas os bombeiros precisam é de pouco trabalho. Quanto menos trabalho eles tiver, melhor servida está a população. Ora bem, então os bombeiros voluntários de Vila Nova de Cerveira, olha, vamos lá, esta musiquinha vai para eles, olha, assim. Lá vão eles de comboio passa ali perto do quartel.

Ora bem, pelos caminhos de Portugal, neste caso os bombeiros andam aí pelos caminhos aí das, das freguesias e por aí os montes e tudo, para quando há um incêndio, quando há um acidente, vai, pois claro. Pronto, então olha, um dia bom para o quartel dos bombeiros voluntários de Vila Nova de Cerveira. Tratar também tem aqui uma musiquinha, também ali para o restaurante Lima, para aquele pessoal todo que está lá a trabalhar. Bom trabalho, boa quarta-feira, estamos no meio da semana, é verdade, olha. Meio da semana. Ah. Vila Nova de Cerveira, no próximo fim de semana, também vai viver o Festival da Pisa. 11, 12 e... 11, 12 e 13. Pois, claro. Então, agora lá vamos nós com a musiquinha ali para o restaurante Lima. É verdade. Olha esta música assim, olha.

0: compromissos publicitários.
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Botafogo no terreiro. E agora estamos a 10 minutos. A 10 minutos das 10 da manhã. É verdade. Das 10 da manhã e assim, olha. Vamos lá.

Muito bem, estamos então, olha, a chegar ao final de mais uma edição do PIFAS, e para vos dizer que prometo voltar amanhã, se Deus quiser. Já dobramos o Cabo da Boa Esperança, sabe o que é isso? Ah, pois claro, o Cabo da Boa Esperança é o meio da semana, damos hoje, é quarta-feira, amanhã já vamos para... Pois é, claro. Ora, 6 minutinhos para as 10 da manhã. Malta, as melhoras para quem a saúde não está nas melhores condições. A equipa da Rádio Cerveira deseja um rápido restabelecimento. E para toda a malta espalhada aí por todo o mundo. França, Alemanha, Suíça, Canadá.

Foi o Pifas com Diamantino Graça Fernandes a desejar continuação de boa quarta-feira, dia de feira em Caminha, Valença e no Tominho. Primeiro dia das festas, ou sim, das festas de Ponte Lima, das feiras novas. O arranque está marcado para as 21h30, para a grande arruada das concertinas. Inauguração da iluminação e depois uma grande partida de fogo de artifício ali no Rio Lima. Um abraço, um beijinho.

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1: Olá, caro consumidor, seja muito bem-vindo a mais uma rubrica da DECO. O começo do mês de setembro é financeiramente difícil para as famílias com jovens em idade escolar, já que vêm aumentar os seus gastos regulares com o início do ano letivo. Por isso, é essencial que toda a família prepare antecipadamente esta etapa do ano. Para isso, a DECO deixa-lhe aqui alguns passos básicos para preparar o início do ano letivo. Comece por fazer uma lista de compras detalhada dos artigos, desde material escolar até mochila e lancheira, indispensáveis, mas estabelecendo prioridades, de forma a que possa, se for necessário, realizar ajustes. Defina o montante disponível para gastar. Estabeleça, de acordo com o orçamento familiar e a lista de artigos fundamentais, o valor que terá para gastar. Assim conseguirá ter a percepção da sua realidade financeira. Verifique o estado do material escolar já existente. Reutilize materiais.

cuidadosamente o recurso ao crédito. Utilizar crédito, seja cartão de crédito ou crédito pessoal, para adquirir material escolar ou outros produtos é uma decisão que deverá ser bem analisada, ponderada e tomada conscientemente. A realidade financeira da família terá de ser criteriosamente avaliada e é essencial que a família tenha presente que o recurso ao crédito pressupõe sempre o pagamento de juros elevados. Por fim, não se esqueça de pedir a fatura com o número de contribuinte para que possa deduzir essas despesas em sede IRS. Para estas e mais informações, consulte o nosso site em deco.pt. Pode contar com o apoio da DECO Minho através do número de telefone 258-821-083 ou através do endereço eletrónico deco.minho@deco.pt. Obrigada por estar desse lado e até breve!

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0: 11 horas.
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1: Cumprimento em primeiro lugar todos os ouvintes da Rádio Cultural de Cerveira. Vamos dar continuidade ao nosso programa Música e Outros, que hoje vai ser dedicado à música de Taiwan. Taiwan é uma ilha situada no extremo oriental da Ásia, entre a China, o Japão e as Filipinas. Quando os navegadores portugueses no século XVI chegaram a esta ilha, ficaram tão impressionados com a sua beleza que lhe chamaram Ilha Formosa. Durante vários séculos foi assim que foi conhecida e mapeada na cartografia ocidental. Taiwan tem uma cultura muito própria, construída ao longo de séculos pelo encontro de diferentes povos e influências, populações indígenas, chinesas, japonesas e, recentemente, também bastantes influências ocidentais. Esta mistura também se sente na música, que vai das tradições indígenas e dos instrumentos ligados à música chinesa, ao rock, ao pop e à música eletrónica. E é precisamente esta diversidade que vamos descobrir agora através de alguns dos sons que ajudam a contar a história e a identidade de Taiwan. E para me ajudar a selecionar as músicas, eu contei com a colaboração de Tsai Guo-jie, que nasceu em Taiwan e que encontrei aqui na Bienal de Vila Nova de Cerveira. Ele é artista plástico, convidado desta Bienal, tem um mestrado em Belas Artes no Departamento de Belas Artes da Universidade Nacional de Artes de Taiwan e um doutoramento na Escola de Arte Intermédia da Academia de Arte da China. Tsai Guo-jie tem realizado várias exposições individuais e participou em numerosas exposições coletivas em diferentes países. É um dos artistas que nós podemos ver o seu trabalho na

mais de 3 mil árvores para ajudar a reflorestar e a proteger a região. Lin Xianqian compôs a música para homenagear o poder comovente deste ativismo ecológico silencioso. Vamos ouvir.

de Lin Shenxian, intitulado Olha Menina, que mistura folk com harmonias de jazz e que dialogam diretamente com a voz de Lin. Espero que gostem.

Selavatu Lialiu, um nome ligado à preservação e divulgação da música tradicional Paiwan. O tema chama-se Nunca Olhas Para Trás Para Mim e é uma letra ligada aos chamados Limban, os trabalhadores das florestas. São músicas que nasceram ligadas à vida do trabalho das comunidades e que foram passando de geração em geração.

Ming Rupi é um dos músicos mais interessantes da atual cena musical de Taiwan. Nasceu em 78, na comunidade Amis, um dos povos indígenas da ilha, e a sua música procura aproximar a tradição dos povos de Taiwan aos sons contemporâneos. Vamos ouvir um tema chamado Não Desistas, um apelo para que uma cultura, uma língua e uma memória não desapareçam.

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6: Estamos de volta ao nosso programa Música e Outros, hoje dedicado às músicas de Taiwan, uma seleção musical de Tsai Guo Dijie, um artista que esteve recentemente na Bienal de Cerveira. E vamos entrar agora no universo da cultura Paiwan. Eles são um dos principais povos indígenas da ilha e têm uma tradição cultural muito rica, que se expressa na música, nas histórias, nos rituais e na arte. Vamos mostrar aqui trabalho de um projeto que procura recuperar essa herança e apresentá-la às novas gerações, mostrando que a tradição não é apenas uma coisa do passado, mas que pode ser reinventada e continuar viva.

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Vamos ouvir agora Sera Dao, mais uma cantora do povo Paiwan. Ela aprendeu desde criança as canções tradicionais com a sua mãe e com os mais velhos da comunidade e dedica-se hoje a mantê-las vivas e a transmiti-las às novas gerações. Vamos ouvir o tema Liu Lima, uma canção sobre a saudade e a lembrança. Mesmo sem percebermos a língua, há emoções que a música consegue transmitir. Deixem-se levar.

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Depois de ouvirmos os sons do povo Paiwan, vamos passar agora aos Hakka. Os Hakka são um povo de origem chinesa que, ao longo de muitos séculos, foi migrando para diferentes regiões da Ásia. Uma parte importante destas comunidades estabeleceu-se em Taiwan, representando hoje cerca de um quinto da população. Eles têm língua própria e uma cultura com tradições, música, gastronomia e festas próprias também. Esta cultura é hoje muito valorizada e existem escolas, museus e até um canal de televisão dedicado à cultura. Vamos ouvir Shengyun Tao com o tema Feng Ping Leng Jin, uma expressão que significa mar calmo, vento tranquilo. Ouvimos também vozes de crianças. É uma escolha muito bonita. A música tradicional vai passando assim de geração para geração através das vozes dos mais novos. Espero que gostem.

Vamos agora até o rock de Taiwan com os Zen Kun, que misturam instrumentos tradicionais na própria música rock. Nós aqui vamos poder ouvir em destaque um instrumento de sopro, o sona, que pelo seu som forte e vibrante até pode nos fazer lembrar uma gaita de foles. O tema que vamos ouvir chama-se Highway número 9, Autoestrada número 9, inspirada na estrada que atravessa a costa oriental de Taiwan. Vamos ao rock.

Estamos no fim do nosso programa de hoje, dedicado à música de Taiwan, uma seleção musical do artista Tsai Guo-jie, que esteve recentemente na Bienal de Cervera e onde apresenta o seu trabalho. E para terminar, vamos voltar ao primeiro artista que ele escolheu, Lin Shenxiang, um dos compositores mais aclamados de Taiwan, e vamos ouvir um tema que pode ser entendido como a canção da plantação do arroz. Toda a letra acompanha o trabalho agrícola ao longo dos meses, desde o plantar o arroz, o cuidar dos campos, esperar pela colheita e agradecer a Deus da Terra. É uma canção muito ligada à vida rural de Meinong e à relação do Zaka com a Terra. E com esta canção muito bonita, eu agradeço mais uma vez ao Tsai Guo-jie a ajuda que ele deu.

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4: It's 12:01.
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6: Cerveira dá palco à prata da casa e à juventude dinâmica com o concerto dos do Baquito.
7: Notícias com Rui Vaz Carpinteira.
6: Vila Nova de Cerveira consolida-se como território de valorização da cultura, da criatividade e dos novos talentos, dando palco à juventude e à chamada Prata da Casa. No dia 0 de setembro, às 21h30, o Palco das Artes recebe os do Baquito, uma jovem banda do Alto Minho que reúne músicos entre os 16 e os 19 anos num concerto que promete trazer energia, irreverência e boa disposição. Com uma formação composta por Carolina Alves, na voz, Pedro Quintas, na bateria, Manecas, guitarra, Tomé Castro, guitarra, Salvador Cruz, baixo e Gabriel Alves, piano, os do Baquito representam uma nova geração de músicos que encontram na criação artística uma forma de expressão, encontro e participação na vida cultural da região. Ainda jovens, os elementos da banda têm vindo a construir uma identidade musical marcada pelo entusiasmo e pela vontade de subir ao palco, assumindo a música como espaço privilegiado para experimentar, aprender e partilhar com o público. A sua presença no palco das artes constitui, assim, não apenas um momento de entretenimento, mas também uma oportunidade para dar visibilidade ao talento emergente e incentivar a participação dos mais novos na programação cultural. Mais do que um concerto, à noite de 19 de setembro pretende ser um encontro entre a juventude, a música e a comunidade, mostrando que o Alto Minho é também território fértil para o aparecimento de novos projetos e criadores. O concerto do Baquito realiza-se no dia 19 de setembro, às 21h30, no Palco das Artes, em Vila Nova Cerveira, com entrada a 5 euros. Alto Minho exige obras urgentes para melhorar acessos e competitividade. O Alto Minho quer avançar com um conjunto de investimentos considerados essenciais e urgentes nas infraestruturas e acessibilidades, com o objetivo de reforçar a competitividade, a atratividade, a conectividade e a resiliência da região. Entre as prioridades está a construção da variante de Valença, Monção e Melgaço, até Salvaterra do Minho, incluindo uma nova ligação internacional lá à A52 e o prolongamento da A28 entre Vila Nova Cerveira e o Nó de Sapardes, ou até à futura variante de Valença, dependendo dos estudos técnicos. O Val do Lima é considerada prioritária, a ligação à fronteira da Madalena através da requalificação da Estrada Nacional 203 e da Estrada Nacional 304-1 entre Ponta Barca e Lindoso, procurando reduzir os tempos de acesso a Ourense e preservar os valores ambientais do Parque Nacional da Peneda-Gerês. Está também prevista a variante de Ponte Lima para resolver atuais estrangulamentos de trânsito e o reforço da ligação ferroviária direta ao Porto do Mar de Viana do Castelo, considerado fundamental para aumentar a capacidade exportadora. Nos projetos a estudar estão ainda uma nova ponte internacional sobre o Rio Minho, entre Caminha e La Guardia, na zona de Seixas, e a melhoria das ligações rodoviárias entre Arcos Valdevez e Monção. Para Paredes Cor é definida uma solução para os estrangulamentos nas ligações a Ponte Lima, Arcos de Valdevez e Monção. Está igualmente prevista uma nova ligação rodoviária à A28, no concelho de Viana do Castelo, numa localização a definir através de estudos prévios. A proposta considera estas intervenções fundamentais para melhorar a mobilidade, aproximar os concelhos do Alto Minho e reforçar a ligação da região à Galiza e aos principais eixos nacionais e internacionais. Fortaleza de Valença, representante do Minho na final das 7 Maravilhas de Portugal. Única representante de toda a região na grande final, a Fortaleza de Valença, convoca agora todos os minhotos para uma grande mobilização. O objetivo é levar o símbolo maior do Minho ao pódio das 7 Maravilhas de Portugal. Depois de uma caminhada extraordinária, marcada por uma forte mobilização popular, a Fortaleza de Valença chegou à grande final das novas 7 Maravilhas de Portugal, na categoria Castelos. Agora chegou o momento decisivo, cada voto pode fazer a diferença e todo o Minho é chamado a unir-se em torno de um dos seus maiores símbolos patrimoniais. A Fortaleza de Valença chega a esta final em nome de uma região inteira. É a única candidata minhota ainda em competição e assume, por isso, nesta derradeira etapa, o papel de a embaixadora de todo o Minho, levando consigo séculos de história, identidade, memória e património. A Fortaleza de Valença tem agora a oportunidade de conquistar uma das 7 Maravilhas de Portugal e trazer para o Minho um reconhecimento de dimensão nacional. Mais do que conquistar um título, esta é uma oportunidade para afirmar perante todo o país a força, a beleza, a história e a singularidade do património minhoto. A Câmara Municipal de Valença lança, por isso, um apelo a todos os minhotos e a todos os portugueses. Votem na Fortaleza de Valença e ajudem a levar o símbolo do Minho ao pódio nacional. 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

0: pelos funcionários do município de Caminha. O objetivo é garantir que o equipamento esteja em perfeitas condições para receber os utentes no início do próximo ano letivo, proporcionando mais segurança, conforto e qualidade a toda a comunidade escolar, associações, clubes e público em geral. A reabertura está prevista para 16 de setembro. O DHI Prescora regressa à pista de Içalde no próximo domingo, dia 13 de setembro. Com treinos a partir das 9 da manhã, as provas começam às 14 e poderá assistir aos atletas que, ao competirem para o Campeonato do Minho, proporcionarão descidas, disputas e momentos cheios de energia e adrenalina. Se prefere a perspectiva de atleta, ainda se pode inscrever consultando o link na página do município de Paredes de Coura. Agora a fechar. Homem simulou o próprio sequestro e estava hospedado num hotel em Elche, em Espanha. Um homem de 41 anos foi detido em Elche, na província espanhola de Alicante, por suspeita de ter simulado o próprio sequestro. O homem contou à Polícia Nacional que tinha sido raptado e mantido em cativeiro durante 2 dias, período em que alegadamente teria sido agredido e esfaqueado. Disse ainda que vários indivíduos o teriam abordado junto de casa, colocado à força num carro e levado para um local desconhecido, onde ficou com as mãos atadas. Segundo o seu relato, os alegados sequestradores permitiram-lhe fazer uma chamada à companheira, mas obrigaram-no a dizer que tinha sido detido pelas autoridades. No entanto, a investigação levantou várias contradições. Os agentes da Unidade de Criminalidade Especializada e Violenta não encontraram imagens que confirmassem o alegado sequestro e descobriram que durante os 2 dias em que dizia ter estado em cativeiro, o homem estava hospedado voluntariamente num hotel. As câmaras do estabelecimento mostram-no a chegar sozinho, a fazer check-in, a apresentar a documentação e a pagar em dinheiro. Estava inclusivamente com a mesma roupa quando apresentou a denúncia. A companheira confirmou à polícia que o homem lhe tinha contado de forma nervosa que tinha sido detido e que posteriormente lhe relatou o alegado sequestro. O suspeito foi detido e presente ao Tribunal de Instrução de Elche, ficando agora o caso sob investigação. Bom, aí chama-se arte. Eu fico por aqui, desejo uma ótima quarta-feira, volto em próximas edições.
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Janeiro, dedique o dia de hoje a cuidar melhor de si e da sua saúde. Pense nisto. Touro, acredite nos seus sonhos. Não desista deles nunca. Gêmeos, hoje pode ter uma vitória no campo sentimental. Caranguejo, procure dedicar-se mais ao amor. Invista no romance. Então está à espera de quê? Leão, hoje é um bom dia para investir em novos projetos. Sim, senhora. Vai com a graça de Deus que vai dar certo. Virgem, pode estar a ser avaliado no seu trabalho. Olhe cá pelo simpeno, não deu o seu melhor. Balança, procure que as suas ações sejam mais equilibradas. Escorpião, hoje pode andar um bocado nostálgico. Deixe o passado, quem gosta de passado é museu. Deixe isso. Agora vamos para Sagitário, procure agir com mais prudência. Capricórnio, hoje a sua vida financeira está protegida. Que coisa boa. Aquário, poderá ter de fazer uma viagem. Trate de tudo com muita atenção. Peixes, saiba dar menos importância a tudo o que ouve. Concentre-se no essencial, concentre-se na sua vida. E hoje, quer saber os signos, quem é melhor, quem é pior? Vamos lá. Os signos mais favorecidos são Leão e Capricórnio. E os menos favorecidos são Escorpião e Virgem. 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

0: Aê! Valeu, Jorge.
1: Valeu, cara.
0: Agora foi,
1: papai. O que você fez com a Dona Maria pela
0: tua casa? Deixa eu namorar sua filha, Dona Maria. Fala comigo!
1: Jorge Thiago Bravo.
0: É nóis. Valeu, papai.
1: Obrigado.
0: É nóis.
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das contradições que o tempo nunca resolveu. Fui da cova Riolo à mulher morta. Não.

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Ei, ô Canuca. Eu tô a pensar em mudar o teu nome pra Riquinha.

Olá, bem-vindos a Super Kizomba FM. Por hoje já aqui passaram o DJ Gambi, também Ronaldo Fernandes, ainda Prodígio, com Riquinho e Edgar Domingos, e agora Ricky Boy, para recordar no Super Clássico desta quarta-feira, eternamente. 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

0: um super Semba. A resposta não se fez esperar, nomeadamente com Vilma, escutado hoje nos Reis do Semba, no dia em que estreamos a última de Capalifa Ilumina, Capalifa que detém a vice-liderança no Top 10 Super Kizomba com o sucesso Dança.
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matutino nesta quarta-feira, com o Cambio de Piel, que fecha ao som da intérprete de 48 anos de sucessos como Quadradinha ou ainda Vale Milhões, entre outros. É Iola Araújo no Powerplay Plano B. Obrigado e até amanhã. 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

0: Silveira, 15 horas.
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Olá, viva! Estou de volta. O Rui Cardoso aqui com mais uma emissão do Legendado em Português. Mais duas horas de música da expressão portuguesa aqui a fazer-vos companhia. E é muito bom estas duas horinhas que passamos juntos aqui todas as semanas. Vamos então começar com a música de expressão portuguesa aqui na nossa emissão de hoje, e as nossas rubricas habituais também vão estar presentes. É assim, o Legendado em Português. Bom dia, boa tarde ou boa noite. Um grande abraço a partir daqui dos estúdios.

0: chegou aí no condomínio, meu velho.
1: Ela sabe que é
2: gostosa. Tem uns caras que tá dizendo que tá namorando, ela nem sabe disso. Tô namorando aquela vida, a vida não tá sabendo.
3: E o perfume, e o perfume?
0: Oh, o perfume tá pesada, né? Aquele mata-papai.
2: Vizinha boa, é isso aí.

0: né? Já demos então assim o arranque para mais uma emissão do Legendado em Português e assim já estamos a adiantar também aqui o nosso ano de 2026. Sim, porque isto vai andando, a gente não dá por ela, daqui a bocadinho já é primavera, depois vem o verão, mas agora está fresquinho, não é? Pois é, pelo menos aqui em Terras Lusas está fresquinho, mas acho que pela Europa toda o frio anda a fazer desde ela. Ora, pois então, por aqui as nossas emissões continuam calientes porque estamos sempre juntinhos à volta da tua rádio e com as nossas mensagens. O João de Santarém diz-nos: olá Rui, sempre ligado ao Legendado em Português, a seleção de hoje está mesmo no ponto. Ainda estamos só a começar, João, mas obrigado pela tua mensagem. 967-505-645, linha aberta para falares comigo aqui no Legendado em Português.
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1: E porque é preciso ter a nossa saúde em grande atenção para que andamos, para que possamos andar sempre da melhor maneira possível, portanto, ao sinal de uma gripe, de uma constipação, de qualquer coisa, é melhor ser sempre em conta qualquer sinalzinho que seja assim fora do normal, não é? Portanto, agora um minuto de saúde aqui, muito rapidinho, na nossa emissão.
2: Está no ar um minuto de saúde aqui na tua rádio. Às vezes achamos que temos fome, mas o que sentimos é só apetite. Sabes qual é a diferença? A fome é uma necessidade física. O estômago dá sinais, o corpo precisa de energia. Já o apetite é mais emocional ou sensorial. É vontade de comer algo específico, mesmo que o corpo não precise. Aprender a distinguir os dois ajuda a fazer melhores escolhas e evita o chamado comer por impulso.
1: Passamos então um minuto de saúde e na apresentação da rúbrica que o Rui Cardoso andou aqui meio aos papéis e tal, acho que estou com um problemazinho de falta de memória. E então no Luxemburgo, o Tiago, aqui fora, mas sempre ligado ao Legendado em Português, grande companhia no dia-a-dia, neste caso é uma vez por semana, mas ela pode ouvir, não é, em podcast, várias vezes faz um montinho e depois ouve vários Legendados em Português. Bom dia para o Tiago, se for esse o caso, mas é um bom dia sempre, não é? Nós por aqui vamos continuando com mais musiquinha boa a fazer-nos companhia.

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0: Diário. E como prometido é devido, aqui estou eu de volta para continuar aqui na nossa emissão de hoje. Vamos continuando com mais música, neste caso é a música que nos chega do outro lado do Atlântico, e quem nos traz a música e a explicação sobre o intérprete e a música é o Cláudio Canadá. A MPB vista por Cláudio Canadá, agora aqui no Legendado em Português.
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2: Olá, Rui Cardoso e amigos do Legendado em Português. Olha o Cláudio Canadá de volta aqui com a nossa rúbrica semanal, trazendo mais um grande nome da música brasileira como você nunca viu. Muito bom, não é? Poder conhecer os nossos artistas, ouvir as suas histórias e também boa música no Legendado em Português. Vamos também abordar a Maria Isildinha. Você se recorda da Maria Isildinha? É uma cantora da boa música brasileira, mais conhecida por Zizi Posse. Ela é mãe de uma outra cantora, a Luísa Posse. De formação musical erudita, dos 5 aos 7 anos de idade, ela estudou piano e canto. A artista consolidou-se como uma nobre cantora popular através de sucessos atrás de sucessos. É uma das mais simpáticas e queridas cantoras do meio artístico brasileiro. Zizi também obteve êxito interpretando sucessos da música italiana. O amor vem pra cada um com Zizi Posse, do original de George Harrison, Love Come to Everyone. Esta foi a canção que eu escolhi da Zizi Posse para ouvirmos agora no Legendado em Português. Na próxima semana, eu vou estar de volta com mais um grande nome da música brasileira como você nunca viu. Um grande abraço e até lá!

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1: Estivemos então com a MPB vista por Cláudio Canadá. Estamos quase a chegar ao fim desta nossa primeira hora. Eu volto depois para mais 60 minutos de legendado em português aqui na vossa rádio.

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0: 16 horas.
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E aqui estou eu de volta para a segunda hora de emissão do Legendado em Português desta semana, e vocês voltaram comigo também aqui na vossa antena preferida, onde vocês estão sempre a escutar a rádio e, neste caso, a música da expressão portuguesa com as nossas rúbricas habituais. Segunda hora, vamos então arrancar com mais música e com mais mensagens de ouvintes que já vou falar a seguir. 1, 2...

então a mais uma mensagem que nos chegou através do nosso WhatsApp de serviço 967-505-645. Ainda andamos lá por fora, Genebra, Suíça, quem nos chega é a Sónia. Ouvir português cá longe sabe ainda melhor. Obrigado, Rui, por este programa. Obrigado, Sónia, também pela tua companhia a partir de Genebra, na Suíça. Certamente está aí fresquinho e nós levamos mais um bocadinho de calor com esta música aqui no Legendado em Português. Bye.

0: E chegou o momento de passarmos a grandes recordações do passado, é isso mesmo. Lá vou eu mais uma vez ao fundo do baú. Neste caso, vamos ficar com a Naftalina, com Rui Cardoso, para recordar um grande tema da música ligeira portuguesa.
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0: Hoje é a vez de falarmos de Fernando Farinha. Talvez poucas pessoas saibam que esta figura tão típica da cidade de Lisboa e da sua memória nasceu afinal no Barreiro, em 1928. O seu pai, barbeiro de profissão, decide tentar a sorte na capital e, com 8 anos, o pequeno Fernando vem viver para o bairro da Bica. No ano seguinte, canta pela primeira vez em público no concurso Entre Bairros. Triunfante, com a alcunha logo ali ficou o Miúdo da Bica. Com 11 anos, por morte do pai, torna-se profissional do fado, para o qual foi precisa licença especial. Apoiado pelo conhecido empresário José Miguel, vai ganhar 50 escudos por noite no Café Mondego. Pela mão de Fernando Santos, jornalista e autor, entra ainda criança no teatro de revista Boa Vaela, na qual se estreia, igualmente Lara Alves. Oferece 100 escudos por noite, assim ampara a família. O percurso das casas de fado será o seu destino nos anos que se seguem, a retiro da Severa, Solar da Alegria e Café Latino. Com 23 anos, vai pela primeira vez ao Brasil. Aí vai estar durante 4 meses, atuando nas rádios Tupi e Record de São Paulo. Ao longo de toda a década de 50, internacionalizará progressivamente a sua carreira junto das prósperas comunidades portuguesas, sobretudo do Brasil. Em 1957 é nomeado a voz mais portuguesa de Portugal pela Rádio Peninsular. Presente na televisão desde os seus alvores, Fernando Farinha participa no programa Melodias de Sempre. A década de 60 é o culminar da sua popularidade. Segundo classificado em 1961, triunfa em 62 como Rei da Rádio. No ano seguinte, vence o primeiro galardão Disco de Ouro, à frente de Calvário e de Tudela. Em 1963, ganha o Oscar da Casa da Imprensa para Melhor Fadista. Participou nos filmes O Miúdo da Bica e Última Pega. Continuou a sua carreira nas décadas seguintes, atuando sobretudo para as comunidades de imigrantes. Uma das suas facetas menos conhecidas é a sua capacidade como letrista e poeta popular. Os seus principais êxitos foram Sou do Povo, Deus Queira, Belos Tempos, Dias Contados e Menina do Resto de Chão, que vamos escutar já de seguida.

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0: Quem tem também lugar reservado aqui na segunda hora do Legendado em Português é a Graça Cabral, com a rúbrica Em Linha com a Deco. E é com ela que vamos ficar já de seguida. Em Linha com a Deco, presença habitual no Legendado em Português.
1: Bem-vindo ao segundo espaço Em Linha com a Deco de setembro, todo ele dedicado ao regresso às aulas. Está aí o regresso às aulas e é importante planear este voltar ao ano letivo sem rebentar o orçamento da família. Claro que não é fácil, comprar todo o material escolar é complicadíssimo e é preciso ter um cuidado extremo se efetivamente os educadores, os pais, a família for obrigada a utilizar o cartão de crédito ou até a recorrer ao crédito pessoal para fazer face a estas despesas para compra do material escolar, onde estão incluídas também os equipamentos para a educação física, a mochila, a lancheira, outro tipo de equipamento especial que efetivamente é sempre sinónimo de gastos extra que na maior parte dos casos não estão previstos no orçamento familiar. Aliás, o problema começa logo aí, o consumidor acabou de regressar de férias e no mês seguinte já vai ter que pagar este voltar ao ano letivo, portanto voltar a despesas financeiras elevadas que na maior parte dos casos não têm um pé de meia preparado para a suportar, digamos assim. Por isso, se não tem outra solução senão recorrer ao seu cartão de crédito, por exemplo, ou ao crédito em loja, é essencial que tenha presente de que estamos a falar de créditos que pressupõem o pagamento de juros que são elevados. Não se pode esquecer que no mês seguinte, portanto em outubro, já vai ter de pagar a prestação associada a este crédito, o que poderá de alguma maneira desequilibrar o seu orçamento familiar, portanto tem que analisar muito bem se a sua taxa de esforço ainda consegue aguentar mais esta prestação. Se efetivamente não tem outra solução, claro, enfim, faça as contas de forma a que tudo consiga caber dentro dos seus rendimentos sem lhe causar uma situação de excesso ou de endividamento. Se estamos perante uma família que tem baixos recursos financeiros, é importante que saiba que há a ação social escolar. A ação social escolar é dirigida a crianças e a jovens que fazem parte de famílias economicamente vulneráveis, portanto que têm uma situação financeira muito, muito baixa, muito reduzida e que têm um conjunto de despesas, como por exemplo o material escolar, a alimentação escolar, muitas vezes até o transporte e visitas de estudo, cobertas por uma comparticipação económica, a que é chamada a ação social escolar. Os encarregados de educação devem informar-se no estabelecimento de ensino sobre todas as condições de acesso a este recurso, a esta compensação, e mesmo que seja uma situação provisória, enfim, uma situação de doença ou uma situação de desemprego temporário, é importante perceber que há soluções. Também deve consultar o site da Câmara Municipal da sua região, uma vez que alguns municípios oferecem kits escolares aos alunos das escolas da sua área e que incluem muitas vezes o material escolar. Já sabe que os manuais escolares são gratuitos através da plataforma Mega. Se não tem ainda o voucher para levantar os livros, deve aceder o mais depressa possível a essa plataforma Mega, M-E-G-A, para receber esse voucher, esse vale para levantar os livros escolares sem ter que pagar. Isto, obviamente, naquilo que diz respeito ao ensino obrigatório, do primeiro ao 12º ano. Viva o regresso às aulas com equilíbrio financeiro, é o conselho, enfim, a recomendação que a DECO dá a todos os consumidores, desejando um ótimo ano letivo para todos os mais jovens. Até breve.
0: Uma simpática colaboração que já dura há anos aqui no Legendado em Português é a Graça Cabral com Em Linha com a DECO, que todas as semanas nos faz companhia com uma sugestão, mais uma dica que só a DECO sabe dar. Então, abraços e beijinhos para todos vocês que estão aqui na nossa sintonia.
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chegou a hora do adeus, pois é, chegámos ao final de mais uma emissão do Legendado em Português. Para a semana a mais, tenham uma semana fantabulástica, sempre na companhia da vossa rádio. O Rui Cardoso marca presença de hoje a uma semana então para mais duas horas de Legendado em Português. Sejam felizes e sobretudo façam alguém feliz.

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0: 17 horas. 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
1: Cerveira dá palco à prata da casa e à juventude dinâmica com um concerto dos do Baquito.
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1: Vilalba Cerveira consolida-se como território de valorização da cultura, da criatividade e dos novos talentos, dando palco à juventude e à chamada Prata da Casa. No dia 09 de setembro, às 21h30, o Palco das Artes recebe os do Baquito, uma jovem banda do Alto Minho que reúne músicos entre os 16 e os 19 anos num concerto que promete trazer energia, irreverência e boa disposição. Com uma formação composta por Carolina Alves, na voz, Pedro Quintas, na bateria, Manecas, guitarra, Tomé Castro, guitarra, Salvador Cruz, baixo e Gabriel Alves, piano, os do Baquito representam uma nova geração de músicos que encontram na criação artística uma forma de expressão, encontro e participação na vida cultural da região. Ainda jovens, os elementos da banda têm vindo a construir uma identidade musical marcada pelo entusiasmo e pela vontade de subir ao palco, assumindo a música como espaço privilegiado para experimentar, aprender e partilhar com o público. A sua presença no Palco das Artes constitui, assim, não apenas um momento de entretenimento, mas também uma oportunidade para dar visibilidade ao talento emergente e incentivar a participação dos mais novos na programação cultural. Mais do que um concerto, a noite de 19 de setembro pretende ser um encontro entre a juventude, a música e a comunidade, mostrando que o Alto Minho é também território fértil para o aparecimento de novos projetos e criadores. O concerto dos do Baquito realiza-se no dia 19 de setembro, às 21h30, no Palco das Artes, em Vilalba Cerveira, com entrada a 5€. Alto Minho exige obras urgentes para melhorar acessos e competitividade. O Alto Minho quer avançar com um conjunto de investimentos considerados essenciais e urgentes nas infraestruturas e acessibilidades, com o objetivo de reforçar a competitividade, a atratividade, a conectividade e a resiliência da região. Entre as prioridades está a construção da variante de Valença, Monção e Melgaço, até Salvaterra do Minho, incluindo uma nova ligação internacional lá à A52, e o prolongamento da A28 entre Vila Nova Cerveira e o Nó de Sapardes, ou até à futura variante de Valença, dependendo dos estudos técnicos. O Val do Lima é considerada prioritária, a ligação à fronteira da Madalena, através da requalificação da Estrada Nacional 203 e da Estrada Nacional 304-1, entre Ponta Barca e Lindoso, procurando reduzir os tempos de acesso a Ourense e preservar os valores ambientais do Parque Nacional da Peneda-Gerês. Está também prevista a variante de Ponte Lima para resolver atuais estrangulamentos de trânsito e o reforço da ligação ferroviária direta ao Porto de Mar de Viana do Castelo, considerado fundamental para aumentar a capacidade exportadora. Nos projetos a estudar estão ainda uma nova ponte internacional sobre o Rio Minho, entre Caminha e La Guardia, na zona de Seixas, e a melhoria das ligações rodoviárias entre Arcos de Valdevez e Monção. Para Paredes Cor é definida uma solução para os estrangulamentos nas ligações a Ponte Lima, Arcos de Valdevez e Monção. Está igualmente prevista uma nova ligação rodoviária à A28, no concelho de Viana do Castelo, numa localização a definir através de estudos prévios. A proposta considera estas intervenções fundamentais para melhorar a mobilidade, aproximar os concelhos do Alto Minho e reforçar a ligação da região à Galiza e aos principais eixos nacionais e internacionais. Fortaleza de Valença, representante do Minho na final das 7 Maravilhas de Portugal. Única representante de toda a região na grande final, a Fortaleza de Valença, convoca agora todos os minhotos para uma grande mobilização. O objetivo é levar o símbolo maior do Minho ao pódio das 7 Maravilhas de Portugal. Depois de uma caminhada extraordinária, marcada por uma forte mobilização popular, a Fortaleza de Valença chegou à grande final das novas 7 Maravilhas de Portugal, na categoria Castelos. Agora chegou o momento decisivo, cada voto pode fazer a diferença e todo o Minho é chamado a unir-se em torno de um dos seus maiores símbolos patrimoniais. A Fortaleza de Valença chega a esta final em nome de uma região inteira. É a única candidata minhota ainda em competição e assume, por isso, nesta derradeira etapa, o papel de embaixadora de todo o Minho, levando consigo séculos de história, identidade, memória e património. A Fortaleza de Valença tem agora a oportunidade de conquistar uma das 7 maravilhas de Portugal e trazer para o Minho um reconhecimento de dimensão nacional. Mais do que conquistar um título, esta é uma oportunidade para afirmar perante todo o país a força, a beleza, a história e a singularidade do património minhoto. A Câmara Municipal de Valença lança por isso um apelo a todos os minhotos e a todos os portugueses. Votem na Fortaleza de Valença e ajudem a levar o símbolo do Minho ao pódio nacional. Uma chamada pode fazer história. 761-207-003. Piscinas municipais de Vila Praia de Âncora encerradas temporariamente para trabalho de manutenção. As piscinas municipais de Vila Praia de Âncora encontram-se temporariamente encerradas para realização de trabalhos de manutenção e conservação que estão a ser levados a cabo pelos funcionários do município. O objetivo é garantir que o equipamento esteja em perfeitas condições. As piscinas municipais de Vila Praia de Âncora encontram-se temporariamente encerradas para a realização de trabalhos de manutenção e conservação que estão a ser levados a cabo pelos funcionários do município de Caminha. O objetivo é garantir que o equipamento esteja em perfeitas condições para receber os utentes no início do próximo ano letivo, proporcionando mais segurança, conforto e qualidade a toda a comunidade escolar, associações, clubes e público em geral. A reabertura está prevista para 16 de setembro. O DHI Presa Escola regressa à pista de Içalde no próximo domingo, dia 13 de setembro. Com treinos a partir das 9 da manhã, as provas começam às 14 e poderá assistir aos atletas que, ao competirem para o Campeonato do Minho, proporcionarão descidas, disputas e momentos cheios de energia e adrenalina. Se prefere a perspectiva de atleta, ainda se pode inscrever consultando o link na página do município de Paredes de Cora. Agora a fechar. Homem simulou o próprio sequestro e estava hospedado num hotel em Elche, em Espanha. Um homem de 41 anos foi detido em Elche, na província espanhola de Alicante, por suspeita de ter simulado o próprio sequestro. O homem contou à Polícia Nacional que tinha sido raptado e mantido em cativeiro durante 2 dias, período em que alegadamente teria sido agredido e esfaqueado. Disse ainda que vários indivíduos o teriam abordado junto de casa, colocado à força num carro e levado para um local desconhecido, onde ficou com as mãos atadas. Segundo o seu relato, os alegados sequestradores permitiram-lhe fazer uma chamada à companheira, mas obrigaram-no a dizer que tinha sido detido pelas autoridades. No entanto, a investigação levantou várias contradições. Os agentes da Unidade de Criminalidade, especializada em violenta, não encontraram imagens que confirmassem o alegado sequestro e descobriram que durante os 2 dias em que dizia ter estado em cativeiro, o homem estava hospedado voluntariamente num hotel. As câmaras do estabelecimento mostram-no a chegar sozinho, a fazer check-in, a apresentar a documentação e a pagar em dinheiro. Estava inclusivamente com a mesma roupa quando apresentou a denúncia. A companheira confirmou à polícia que o homem lhe tinha contado de forma nervosa que tinha sido detido e que posteriormente lhe relatou o alegado sequestro. O suspeito foi detido e presente ao Tribunal de Instrução de Elche, ficando agora o caso sob investigação. Bom, aí chama-se arte. Eu fico por aqui, desejo uma ótima quarta-feira, volto em próximas edições.
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Olá, votos, muito boa tarde, bem-vindos à Rádio Cultural Saber, a ficar agora com esta página musical de Romeu Viana, até bem perto das 19. É mais um final de tarde de musical que leva até assim na perspectiva do seu grado aqui na Cultural de Cerveira. Vamos então iniciar esta viagem musical, 14 minutos passam das 5, fique bem, boa tarde, continuação de uma boa semana.

O dia hoje apresentou-se já de céu azul e o sol acabou por aparecer, marcar presença com o brilho e a sua habitual continuidade. Tudo isto em contraste com o dia de ontem, onde a chuva que até deu jeito e trouxe um cenário mais de outono. As coisas mudaram, o resto da semana vai trazer continuidade a bom tempo, embora com temperaturas mais amenas, mas até agradáveis aqui pelo litoral norte. Cerveira hoje apresentou máxima de 24 graus, a mesma previsão para amanhã. Mais à frente, o fim de semana será de tempo mais quente, com a subida esperada dos valores da meteorologia.

Para si que nos escuta e passou a fazer companhia neste final de tarde, obrigado pela preferência na Cultural de Cerveja, um programa de Rui Maviana neste final de tarde musical.

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1: Ainda estamos dentro da primeira meia hora deste programa. Começámos às 5 e vamos terminar bem perto das 7. Já sabe, o seu encontro com a música aqui na Cultural de Cervera.

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6: Ficamos agora a 15 minutos das 6 da tarde, altura para mudarmos página e ficar com música cantada em português.

Estamos a terminar esta primeira hora, estamos a 2 minutos às 6 da tarde. Você está muito bem na companhia da Rádio Cultural de Cerveira, como eu vi onde é que traz a música, neste final de tarde, quarta-feira, 9 de setembro.

Chegamos assim ao intervalo deste programa musical. Vamos sair para um curtíssimo intervalo, que será naturalmente breve, e voltamos para continuar esta viagem musical consigo aqui na Cultural de Cervera.

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7: E depois destes são os conselhos, cá estamos de regresso para a segunda parte do programa, 3 minutos passam das 6, continuação de muito boa tarde, bom resto de quarta-feira.

Amanhã será também um dia de muito sol, de resto as temperaturas voltam a subir no resto da semana e prevê-se um fim de semana já bastante quente aqui no litoral norte. Semana chegada, tenha uma ótima viagem, regresse calma e tranquilamente até casa, na companhia da Cultural de Cervera.

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1: Estamos com 6 horas mais 25 minutos. Voltamos à música, também à sua companhia, agora com a música cantada em francês.

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7: Pouco mais de 15 minutos para as 7 da tarde, por isso são os últimos momentos musicais aqui nesta viagem ao mundo da música, um programa de Rumo à Viana aqui na Cultural.

E portanto, chegamos assim ao final desta viagem musical. Foi um programa de Rui Maria Nara na Rádio Cultural Cerveira. Estivemos consigo entre as 5 e as 7. Obrigado pela companhia. Marcamos encontro na próxima sexta-feira. Já em tempo de fim de semana, teremos outra viagem ao mundo da música a partir das 4. Por isso, conto de novo com a sua companhia. Até lá, fique bem. Boa tarde. Continuação de uma ótima semana. Bom regresso a casa.

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6: Olá, caro consumidor, seja muito bem-vindo a mais uma rubrica da DECO. O começo do mês de setembro é financeiramente difícil para as famílias com jovens em idade escolar, já que vêm a aumentar os seus gastos regulares com o início do ano letivo. Por isso, é essencial que toda a família prepare antecipadamente esta etapa do ano. Para isso, a DECO deixa-lhe aqui alguns passos básicos para preparar o início do ano letivo. Comece por fazer uma lista de compras detalhada dos artigos, desde material escolar até mochila e lancheira, indispensáveis, mas estabelecendo prioridades, de forma a que possa, se for necessário, realizar ajustes. Defina o montante disponível para gastar. Estabeleça, de acordo com o orçamento familiar e a lista de artigos fundamentais, o valor que terá para gastar. Assim conseguirá ter a percepção da sua realidade financeira. Verifique o estado do material escolar já existente. Reutilize materiais que tenha de anos anteriores ou coloque em prática a partilha desses materiais com familiares e amigos. Para além de permitir poupar algum dinheiro, ajuda ao meio ambiente. Para além disso, pondere utilizar artigos em segunda mão. Esta poderá ser uma opção mais económica, principalmente quando falamos em vestuário ou calçado. Compare preços, analise e avalie descontos e promoções. É importante que realize uma pesquisa prévia e com alguma antecedência dos preços dos artigos que pretende comprar em lojas físicas e online. Verifique se as campanhas promocionais do regresso às aulas são efetivamente vantajosas. Avalie cuidadosamente o recurso ao crédito. Utilizar crédito, seja cartão de crédito ou crédito pessoal, para adquirir material escolar ou outros produtos é uma decisão que deverá ser bem analisada, ponderada e tomada conscientemente. A realidade financeira da família terá de ser criteriosamente avaliada e é essencial que a família tenha presente que o recurso ao crédito pressupõe sempre o pagamento de juros elevados. Por fim, não se esqueça de pedir a fatura com o número de contribuinte para que possa deduzir essas despesas em sede IRS. Para estas e mais informações, consulte o nosso site em deco.pt. Pode contar com o apoio da DECO Minho através do número de telefone 258-821-083 ou através do endereço eletrónico deco.minho@deco.pt. Obrigada por estar desse lado e até breve!

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1: Cerveira dá palco à prata da casa e à juventude dinâmica com um concerto dos do Baquito.
2: Notícias com Rui Vaz Carpinteira.
1: Vilalba Cerveira consolida-se como território de valorização da cultura, da criatividade e dos novos talentos, dando palco à juventude e à chamada Prata da Casa. No dia 19 de setembro, às 21h30, o Palco das Artes recebe os do Baquito, uma jovem banda do Alto Minho que reúne músicos entre os 16 e os 19 anos num concerto que promete trazer energia, irreverência e boa disposição. Com uma formação composta por Carolina Alves, na voz, Pedro Quintas, na bateria, Manecas, guitarra, Tomé Castro, guitarra, Salvador Cruz, baixo e Gabriel Alves, piano, os do Baquito representam uma nova geração de músicos que encontram na criação artística uma forma de expressão, encontro e participação na vida cultural da região. Ainda jovens, os elementos da banda têm vindo a construir uma identidade musical marcada pelo entusiasmo e pela vontade de subir ao palco, assumindo a música como espaço privilegiado para experimentar, aprender e partilhar com o público. A sua presença no Palco das Artes constitui, assim, não apenas um momento de entretenimento, mas também uma oportunidade para dar visibilidade ao talento emergente e incentivar a participação dos mais novos na programação cultural. Mais do que um concerto, à noite, 19 de setembro, pretende ser um encontro entre a juventude, a música e a comunidade, mostrando que o Alto Minho é também território fértil para o aparecimento de novos projetos e criadores. O concerto dos do Baquito realiza-se no dia 19 de setembro, às 21h30, no Palco das Artes, em Vilalba Cerveira, com entrada a 5 euros. Alto Minho exige obras urgentes para melhorar acessos e competitividade. O Alto Minho quer avançar com um conjunto de investimentos considerados essenciais e urgentes nas infraestruturas e acessibilidades, com o objetivo de reforçar a competitividade, a atratividade, a conectividade e a resiliência da região. Entre as prioridades está a construção da variante de Valença, Monção e Melgaço, até Salvaterra do Minho, incluindo uma nova ligação internacional lá à A52, e o prolongamento da A28 entre Vila Nova Cerveira e o Nó de Sapardos, ou até à futura variante de Valença, dependendo dos estudos técnicos. O Val do Lima é considerada prioritária, a ligação à fronteira da Madalena, através da requalificação da Estrada Nacional 203 e da Estrada Nacional 304-1, entre Ponta Barca e Lindoso, procurando reduzir os tempos de acesso a Ourense e preservar os valores ambientais do Parque Nacional da Peneda-Gerês. Está também prevista a variante de Ponte Lima para resolver atuais estrangulamentos de trânsito e o reforço da ligação ferroviária direta ao Porto de Mar de Viana do Castelo, considerado fundamental para aumentar a capacidade exportadora. Nos projetos a estudar estão ainda uma nova ponte internacional sobre o Rio Minho, entre Caminha e La Guardia, na zona de Seixas, e a melhoria das ligações rodoviárias entre Arcos Valdevez e Monção. Para Paredes Cor é definida uma solução para os estrangulamentos nas ligações a Ponte Lima, Arcos de Valdevez e Monção. Está igualmente prevista uma nova ligação rodoviária à A28, no concelho de Viana do Castelo, numa localização a definir através de estudos prévios. A proposta considera estas intervenções fundamentais para melhorar a mobilidade, aproximar os concelhos do Alto Minho e reforçar a ligação da região à Galiza e aos principais eixos nacionais e internacionais. Fortaleza de Valença, representante do Minho na final das 7 Maravilhas de Portugal. Única representante de toda a região na grande final, a Fortaleza de Valença convoca agora todos os minhotos para uma grande mobilização. O objetivo é levar o símbolo maior do Minho ao pódio das 7 Maravilhas de Portugal. Depois de uma caminhada extraordinária marcada por uma forte mobilização popular, a Fortaleza de Valença chegou à grande final das novas 7 Maravilhas de Portugal, na categoria Castelos. Agora chegou o momento decisivo, cada voto pode fazer a diferença e todo o Minho é chamado a unir-se em torno de um dos seus maiores símbolos patrimoniais. A Fortaleza de Valença chega a esta final em nome de uma região inteira. É a única candidata minhota ainda em competição e assume, por isso, nesta derradeira etapa, o papel de a embaixadora de todo o Minho, levando consigo séculos de história, identidade, memória e património. A Fortaleza de Valença tem agora a oportunidade de conquistar uma das 7 maravilhas de Portugal e trazer para o Minho um reconhecimento de dimensão nacional. Mais do que conquistar um título, esta é uma oportunidade para afirmar perante todo o país a força, a beleza, a história e a singularidade do património minhoto. A Câmara Municipal de Valença lança, por isso, um apelo a todos os minhotos e a todos os portugueses. Votem na Fortaleza de Valença e ajudem a levar o símbolo do Minho ao pódio nacional. 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Piscinas municipais de Vila Praia de Âncora encerradas temporariamente para trabalho de manutenção. As piscinas municipais de Vila Praia de Âncora encontram-se temporariamente encerradas para realização de trabalhos de manutenção e conservação que estão a ser levados a cabo pelos funcionários do município. O objetivo é garantir que o equipamento esteja em perfeitas condições. As piscinas municipais de Vila Praia de Âncora encontram-se temporariamente encerradas para a realização de trabalhos de manutenção e conservação que estão a ser levados a cabo pelos funcionários do município de Caminha. O objetivo é garantir que o equipamento esteja em perfeitas condições para receber os utentes no início do próximo ano letivo, proporcionando mais segurança, conforto e qualidade a toda a comunidade escolar, associações, clubes e público em geral. A reabertura está prevista para 16 de setembro. O DHI Presa Escola regressa à pista de Insalde no próximo domingo, dia 13 de setembro. Com treinos a partir das 9 da manhã, as provas começam às 14 e poderá assistir aos atletas que, ao competirem para o Campeonato do Minho, proporcionarão descidas, disputas e momentos cheios de energia e adrenalina. Se prefere a perspectiva de atleta, ainda se pode inscrever consultando o link na página do município de Paredes de Coura. Agora a fechar. Homem simulou o próprio sequestro e estava hospedado num hotel em Elche, em Espanha. Um homem de 41 anos foi detido em Elche, na província espanhola de Alicante, por suspeita de ter simulado o próprio sequestro. O homem contou à Polícia Nacional que tinha sido raptado e mantido em cativeiro durante 2 dias, período em que alegadamente teria sido agredido e esfaqueado. Disse ainda que vários indivíduos o teriam abordado junto de casa, colocado à força num carro e levado para um local desconhecido, onde ficou com as mãos atadas. Segundo o seu relato, os alegados sequestradores permitiram-lhe fazer uma chamada à companheira, mas obrigaram-no a dizer que tinha sido detido pelas autoridades. No entanto, a investigação levantou várias contradições. Os agentes da Unidade de Criminalidade, especializada em violenta, não encontraram imagens que confirmassem o alegado sequestro e descobriram que durante os 2 dias em que dizia ter estado em cativeiro, o homem estava hospedado voluntariamente num hotel. As câmaras do estabelecimento mostram-no a chegar sozinho, a fazer check-in, a apresentar a documentação e a pagar em dinheiro. Estava inclusivamente com a mesma roupa quando apresentou a denúncia. A companheira confirmou à polícia que o homem lhe tinha contado de forma nervosa que tinha sido detido e que posteriormente lhe relatou o alegado sequestro. O suspeito foi detido e presente ao Tribunal de Instrução de Elche, ficando agora o caso sob investigação. Bom, aí chama-se arte. Eu fico por aqui, desejo uma ótima quarta-feira, volto em próximas edições.
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